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0: 3 e 9.
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1: 4:56.

estiver entre as pessoas aqui presentes. Alguém que possa impedir este casamento? É favor dizer agora.

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2: 5 horas.

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1: Bom dia, meus irmãos e irmãs. Embalados por Nossa Senhora, vamos pedir as graças e bênçãos do céu. Pede a mãe que o filho atende. Em nome do Pai, do Filho e do Espírito Santo. Amém. Senhor Jesus, no início deste dia, me coloco em oração. Jesus, que despertaste no coração de Santa Teresinha do Menino Jesus tanto amor, inflamai meu amor para convosco. E nesta manhã, me recomendo em prece a Santa Teresinha do Menino Jesus. Ó mimosa flor de Jesus e de Maria, a vós recorremos nesta manhã. Auxilia-nos, Santa Teresinha, no caminho a Jesus pela renúncia, no abandono e no mais profundo amor. Santa Teresinha do Menino Jesus, fazei-nos hoje e sempre simples e dóceis, humildes e confiantes. Lembrai-vos, ó Santa Teresinha, que prometestes passar o vosso céu fazendo bem sobre a terra sem descanso, até ver completo o número dos eleitos. Desperto neste dia, aclamar Santa Teresinha, sede nosso anjo protetor na travessia desta vida e não descanse até que nos veja no céu. Santa Teresinha do Menino Jesus, que encontraste graça aos olhos de nosso Senhor Jesus Cristo, leve até Ele esta prece matinal. Santos anjos da guarda, eu me recomendo e peço ao meu santo anjo protetor. Santo anjo do Senhor, meu zeloso guardador, se a ti me confiou a piedade divina, sempre me rege, me guarde, me governe, me ilumine. Amém. Pai nosso, que estais no céu, santificado seja o vosso nome. Venha a nós o vosso reino. Seja feita a vossa vontade, assim na terra como no céu. O pão nosso de cada dia nos dai hoje. Perdoai-nos nas nossas ofensas, assim como nós perdoamos a quem nos tem ofendido. E não nos deixeis cair em tentação, mas livrai-nos do mal. O Senhor esteja convosco. Ele está no meio de nós. Ó Deus, por intercessão de Santa Teresinha do Menino Jesus, padroeira das missões, abençoai, santificai os lares, abençoai e santificai a água que será bebida, a roupa dos enfermos, as fotos de família. Em nome do Pai, do Filho e do Espírito Santo, Santa Teresinha do Menino Jesus, intercede a Deus por mim. Um bom dia e abençoado dia a todos. Amém.
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2: 6 horas 9

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para a educação. 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É engraçado. 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Uai, como é que eu fui sair violeiro e cantador? Esta minha inclinação eu herdei do pai do meu pai, que venceu o meu avô. Esse sim que era um bom companheiro.

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Pode seguir viagem, minha gente, que eu neste pouso gostoso vou ficar alguns dias morando. Meu avô era resolvido, era um velho bem jeitoso, para dar tiro era destemido, mas nunca foi criminoso. Os tempos foram passando e o velho sempre gastando dinheiro se acabou. 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Meu avô morreu na pobreza, sem dever nada a ninguém, morreu pobre, sem vintém, porém morreu com nobreza. Essa herança de pobreza também o meu velho pai herdou do meu velho avô. Meu pai morreu muito pobre, mas uma herança de família para os filhos ele deixou. Esta herança, meus amigos, eu ainda trago comigo guardada com devoção. São eles dois predicados, um é o trabalho sagrado e outra é a educação.

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2: 6:21.
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2: 6:21.

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2: 6:29.

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0: 393.
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1: 6:41.
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1: 6:41.

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3: É, comigo mesmo, minha gente, vou mandando, são 7:04. Hoje é quarta-feira, 22 de julho de 2026, minha gente. Vamos, daqui a pouco já estamos no fim do ano também aí. Daqui a pouco nós já estamos aí, Jingle Bell. Né? Eita coisa, tá passando muito rápido só. Aqui mais, vamos fazer o seguinte. Vamos mandando aquele bom dia bem caprichado pra você que tá firme escutando nós através da internet. Um abraço, muito bom dia. Obrigado pela audiência, viu, pessoal? Maravilha! E vamos derrubando mais música aí, eu não tô nem aí com a coisa aí. Tá aí? Milionário, José Rico, a Pombinha Mensageira, a Fronha, Belmonte Amaraí, Ronaldo Viola, João Carvalho, Viola Viva, Pedro Bento e Zé da Estrada, essa moda tem a participação do Dino Franco aí, mora aí. É a Flor da Lama, olha que moda aí. Modaiada, rapaz, 7:05.

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1: 7-8!

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0: Que maravilha, minha gente, são 7h22. É só modão, hein? Vixe Maria, rapaz. Aqui é só coisa boa, rapaz. É só modão dos bons mesmo. E aqui descansa, carrega umas viajadas mesmo. E a gente, é claro, que manda pra você que tá firme ouvindo nós. Onde estiver ouvindo aí, um abraço, muito bom dia. Muito obrigado pela audiência. E que bela audiência, né? Graças a Deus, né? Sempre tivemos uma grande audiência. E através da internet também, né? Maravilha, maravilha. Então vamos fazer o seguinte. Tá aí os homens? Aí que modaiada, Mato Grosso e Matias, lembranças. Peão Carreiro, Zé Paulo também, viu? O berrante da saudade. O trio Parada Duro, Tapete Colorido e a Canga do Tempo, Lourenço e Lorival.

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1: 7:30.

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1: 7:33.

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0: Oh, maravilha, 7h43. É isso mesmo, são 7h43 mesmo, minha gente. Nós vamos andando aí, não pode parar, não. Aqui dá uma descansada, carrega umas viajadas, hein? Oh, beleza, só viajão dos bons. Maravilha, maravilha. Deixa eu mandar um bom dia. Pra quem que é, Alessandro? O senhor? O senhor Benedito Soares? Ô, senhor Benedito, um abraço aí, muito bom dia. Obrigado pela audiência aí, tão firme lá ouvindo nós, é. Um abração, viu? É, disse que é ouvinte de todos os dias. Beleza. É, ouvi através, né, da AM. E como não existe mais a AM, ele está ouvindo nós através da internet. Beleza, muito bom dia. Muito obrigado pela audiência aí, toda a família. E vamos mandar uns modão bacana para eles lá. E vai para você que também está firme ouvindo nós aí. Quem que está chegando aí? O Solino Marroeiro? A Festa no Céu? O Cristi Ralph? Poeira? Ô, modaiada, 7h40 e quanto aí? 7h45.

bora, bora, bora. É, tem que ir embora mesmo. Fazer o quê, né? Boa tarde, a gente volta, né? Depois do plantão aí, né? 4h20, por aí. Estamos deitando o cabelo aqui. É, até as 7 da noite. Maravilha? E só modão também no programa da tarde, hein? Tá comando a tarde sertaneja. Maravilha. Então vambora. Chegando ao final da alvorada, Lençoense, obrigado a todos que nos acompanharam. Na sequência, tá aqui já sentado, tranquilo, Alessandro Manhã Mais. Tchau, minha gente, e até lá.

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6: 8 e 3.

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1: Bom dia. Durante entrevista ao programa Plantão de Polícia da Rádio Difusora de Lençóis Paulista, o comandante da Guarda Civil Municipal do município, Guilherme Fugagnoli Abercone, deu mais informações sobre a prisão, durante a tarde da última segunda-feira, de um vigilante suspeito de guardar uma espingarda calibre 12 e munições para uma organização criminosa, que no final do mês de junho se envolveu em confrontos com a Polícia Militar no município, que resultaram na morte de dois homens, na prisão de outros quatro e na apreensão de veículos, armas, munições e máscaras. Com o homem, também foram apreendidas diversas porções de cocaína. Bom dia, comandante Abercone.
2: Bom dia, Newton, e a todos os ouvintes. Comandante Abercone da Guarda Civil Municipal, quem vos fala. Estive junto com as demais equipes da Guarda Civil Municipal, prestando um apoio à Polícia Civil no cumprimento do mandado de busca e apreensão no endereço situado no núcleo habitacional Luizil. Na ocasião, no apartamento do alvo da operação, um homem de 33 anos de idade, o qual é morador da cidade de Lençóis Paulista, foram localizados cerca de 14 pendorços de cocaína, 7 papelotes de mesma substância, um saco plástico contendo cerca de 260 gramas de um pó esbranquiçado análogo à cocaína, além de balança de precisão e cerca de R$55 em espécie. Também foram apreendidos uma espingarda calibre 12 com numeração suprimida.
3: Ô Newton, o armamento aí, ele foi encontrado debaixo da cama da filha do alvo da operação,
2: além de diversos tipos de munições, sendo 18 munições intactas de calibre 12, 9 munições de calibre 7.65, 7 munições de calibre .32, 4 cápsulas deflagradas de calibre .32, 9 cápsulas deflagradas de calibre .22. Também vale ressaltar que esse armamento, ele fazia parte do arsenal ao qual foi usado no mês passado numa troca de tiros contra a Polícia Militar, lá no conjunto de sítios Virgílio Rocha. Na ocasião lá, a equipe da PM havia frustrado a tentativa de roubo que aconteceria num sítio ali da região, né? O homem aí de 33 anos de idade, ele permaneceu preso em flagrante por porte ilegal de arma de fogo de uso restrito, porte ilegal de arma de fogo de uso permitido, além de responder por tráfico de drogas. E após o término da ocorrência, ele foi transferido ao CDP de Bauru.
1: Mais informações logo mais em um novo boletim de notícia. Continuem com a programação da Difusora.
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0: 9:21.
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0: Quem gostou, solta o gritão. Obrigado.
1: Nove e trinta e um.
2: Boa Pereira.
3: Traia, véia.

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3: 9:44. 9:44.

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1: Atenção, pois o funcionamento do comércio em feriados terá agora novas regras. As informações são de Pedro Lacerda.
2: Uma portaria sobre esse tema foi assinada pelo ministro do Trabalho e Emprego, Luiz Marinho. O texto estabelece que a abertura das lojas nessas datas dependerá de negociação entre patrões e empregadores por meio de convenção coletiva. Dessa forma, a decisão unilateral do empregador deixa de ser suficiente para autorizar a abertura nesses dias. A exigência, no entanto, não se aplica a atividades que já têm autorização permanente para funcionar em feriados, como farmácias, postos de combustíveis, hotéis, restaurantes, bares, feiras livres e salões de beleza, entre outros. Segundo o ministro Luiz Marinho, o que se espera é que as partes envolvidas possam sempre dialogar para encontrar a melhor solução.
3: O que a gente espera é que tenha maturidade das lideranças sindicais, trabalhadores, empregadores, em torno de uma mesa, um café, um chá, um almoço, um jantar, um happy hour, vocês possam encontrar soluções, muitas vezes, de problemas que parece que não tinha solução. E quanto mais se conversa, pode-se e aproximando essa possibilidade.
2: De acordo com o Ministério, o objetivo é alinhar a portaria à legislação federal, que já determina a necessidade de acordo entre as partes para o trabalho nos feriados. A nova norma não altera integralmente a regra anterior, editada em 2021. Foram afetadas apenas 12 das 122 atividades que tinham autorização permanente, como o comércio varejista de peixes, carnes, frutas e verduras, além de mercados e supermercados cuja atividade preponderante

0: seja a venda de alimentos. A implementação da norma chegou a ser adiada pelo menos 5 vezes antes da assinatura definitiva. De acordo com o ministro, o Estado não deve intervir nesse tipo de questão.
1: Então, eu creio que o melhor dos mundos é que não tenha que ter interferência do Estado nesse processo. As partes têm responsabilidade, maturidade e representatividade, acima de tudo, para poder trabalhar. O governo sempre estará à disposição, se houver necessidade, de intermediar uma conversa, de adaptação legislativa.
0: Ainda de acordo com as novas regras, a convenção coletiva deverá estabelecer as condições para o trabalho em feriados, como pagamento em dobro, folgas compensatórias ou benefícios extras. As empresas que descumprirem as normas poderão ser punidas com multas administrativas.
2: Continuem agora com a programação da Difusora. Eu volto logo mais em um novo boletim de notícia.
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3: 10:24.

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1: Tinham seus anjos de cor pé. Eles avisavam do perigo quando os demônios chegavam, com asas ou com armas. Aqui ou em outro lugar, sempre estava buscando um vídeo. Não desaparecia.

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Olá, bom dia, ouvinte difusora. Hoje é hora de falar de esporte. E o assunto é futebol. E você já sabe quando a bola rola. A fita aí. E aí a gente começa falando sobre campeonato paulista.

que iremos à estreia de União São João e 15 de Piracicaba nessa primeira rodada da fase de grupos.

Si, possiamo Bernardo bater o Santo André, o Osasco perdeu em casa para o Moleque Travesso e Juventus, o São Caetano perdeu em casa para o time do São José, e hoje, 7 da noite, pela Copa Paulista, tem União São João e 15 de Piracicaba, debutando na Copa Paulista, estreando hoje à noite. E ainda com a bola no pé, tá na hora de falar sobre futebol internacional.

americana. Ontem abriu a fase de mata-mata, tivemos o primeiro jogo, onde o Tigre venceu fora de casa o Nacional 3-0 para o Tigre. O Santos foi muito bem, obrigado, goleou a Universidade Central 4-1. E daqui a pouco a gente fala sobre esse confronto, pois hoje, 7 da noite, tem Independente de Medellín contra Vasco da Gama. 9:30 da noite, mais dois jogos, Sporting Cristal encara o Red Bull Bragantino, enquanto Lanús recebe o Cienciano. Amanhã também o Boca Juniors vai enfrentar o Higgins, enquanto o Santa Fé pega o Caracas. É futebol internacional, é Copa Sul-Americana. E sobre os confrontos de ontem, se teve Paulista em campo, tá na hora de falar dele, tá na hora de falar do Peixe.

estádio Israel Delgado, Gabriel Bom Tempo, Gabriel Menino, Tassiano e Rony garantiram a vantagem do duelo de ida dos playoffs da Sul-Americana, enquanto Michael Ruiz descontou no fim. Logo depois da partida, o técnico Cuca, o técnico do Santos, falou com a imprensa sobre essa goleada sobre Universidade Central da Venezuela.

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Tá aí o técnico dos Santos, o Conca, falando sobre essa goleada, né? Encaminhando aí sua classificação pela Copa Sul-Americana nesses playoffs. Lembrando que pela Sula, o novo duelo com a Universidade Central da Venezuela acontece na terça-feira, dia 28, terça-feira que vem, 9h30 da noite, na Baixada Santista, na Vila Belmiro. Antes, o Santos volta a campo pelo Campeonato Brasileiro, sábado agora, dia 25, com expectativa de retorno de quem? Neymar, diante da Chapecoense. O jogo vai ser às 18h30 na Vila Belmiro. Bom, por enquanto é isso, continuem com a programação da Difusora. Mais informações sobre o Brasileirão e sobre Palmeiras e São Paulo que jogam hoje à noite. Daqui a pouco, meio-dia, em novo boletim de notícia. 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
1: 11:22.

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0: 11:58.
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1: Olá, boa tarde, ouvinte Difusora.
2: Boa tarde, Newton, boa tarde a todos os ouvintes da Rádio Difusora.
1: Tá na hora de falar de esporte, tá na hora de falar de futebol. E quando a bola rola, apita aí. É, e com vocês agora o assunto é Brasileirão, Campeonato Brasileiro.
3: Campeonato Brasileiro.
1: E a gente começa falando sobre a Série B do Brasileirão, onde ontem teve início a 19ª rodada, onde o Novo Horizontino perdeu em casa para o Criciúma, agora mais líder do que nunca. O Avaí bateu o Ameriquinha de Minas, lanterninha 2-1, Avaí. Vila Nova foi bem obrigado, venceu Fortaleza 2-1. Hoje, 19h30 da noite, dois jogos. O Operário enfrenta a quase lanterna, a Macaca Ponte Preta, 19h30 da noite. Mesmo horário do Vovô Ceará contra CRB. 20h30 da noite, ainda hoje, tem Goiás e Sport Recife, o Leão do Norte. 21h30 da noite, o Náutico enfrenta o time paranaense do Londrina. São jogos do Brasileirão da Série B. E agora sim, série principal do Campeonato Brasileiro, onde ontem tivemos apenas um jogo, onde o Atlético Mineiro empatou com o Bahia 1-1. Hoje, 19h30 da noite, tem Coritiba Coxa contra o Palmeiras. É jogo pela 19ª rodada. Ainda hoje também tem Tricolor Paulista contra Furacão, São Paulo e Atlético Paranaense, 21h30 da noite. Mesmo horário de Inter de Porto Alegre e Cruzeiro, e Chapecoense contra Flamengo. E se tem paulista hoje à noite em campo, tá na hora de falar deles. Vamos começar com o Palmeiras, que joga às 19h30 da noite. Vamos falar do Verdão.
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0: O Palmeiras não terá Augustin Giai no jogo de hoje, 19h30, contra o Coritiba no retorno do Campeonato Brasileiro. O lateral direito sofreu um entorse no tornozelo direito e passou por exames médicos. O argentino não precisará passar por cirurgia, mas está sob cuidados do Núcleo de Saúde e Performance. Felipe Anderson, que treinou nos últimos dias com controle de carga, foi a campo, só que tem um edema na coxa esquerda e trabalhou sob monitoramento. É verdão. Vitor Roque, recuperado de uma cirurgia realizada no tornozelo esquerdo, foi a campo, mas ainda está em transição física e por isso não viajou. Já o atacante camaronês Miguel Bilong, registrado no BID na manhã de ontem, está convocado, hein? Além de Giai, o Palmeiras não terá no jogo o Jefé lesionado, Alan suspenso, Paulinho suspenso, Flaco Lopes, férias após a Copa do Mundo. E assim, uma possível escalação alviverde pode ter em campo Carlos Miguel, Kelvin, Gustavo Gomes, Murilo e Arthur ou Piquerez, Marlon Freitas, Andreas Pereira e Lucas Evangelista, Arias, Maurício e Ramon Sosa. Lembrando que depois da pausa para a Copa do Mundo, o Verdão retoma a disputa do Campeonato Brasileiro na liderança. São 41 pontos depois de 18 jogos com 7 de vantagem para o Flamengo, que possui um jogo a menos. É o Verdão, hoje à noite, 19h30, você não pode perder contra o Coxa, o Coritiba. O jogo vai ser lá no Paraná. Outra equipe paulista que entra em campo hoje à noite pelo Brasileirão é o São Paulo. Vamos falar então do tricolor paulista.
1: Salve o tricolor paulista!
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0: O São Paulo já concluiu a preparação para a retomada do Campeonato Brasileiro. O técnico Dorival Júnior comandou o último treino da equipe no CT da Barra Funda, de olho no jogo contra o Atlético, o Furacão. As equipes se enfrentam hoje, 21h30, no estádio Cícero de Souza Marques, em Bragança Paulista, pela 19ª rodada do Brasileirão. Depois de 34 dias de intertemporada, desde a representação do elenco, o tricolor realizou o último treino antes da volta aos jogos. A comissão técnica exibiu um vídeo com instruções táticas aos atletas e em seguida comandou um trabalho em campo com foco em jogadas de bola parada. Reforço do São Paulo, o lateral direito Aurélio Buta participou normalmente da atividade. Recuperado de uma lesão na coxa direita, Sabino treinou com o restante do elenco, mas deve ser preservado para a partida em Bragança Paulista hoje à noite. A avaliação do departamento médico é de que o zagueiro participou de poucos trabalhos com o grupo e ainda precisa de mais alguns dias de preparação antes de voltar a atuar. Dorival Júnior precisará remontar a dupla de zaga. No primeiro semestre, os titulares eram Sabino e Alan Franco, mas o argentino foi emprestado ao Tigres do México. A tendência é que Arboleda retorne ao time ao lado de Osório, que disputa a posição com Rafael Tolói. Em contrapartida, o São Paulo deve ganhar uma opção no banco de reservas. Regularizado no boletim informativo diário BID da CBF, Vitor Sá tem boas chances de ser relacionado para a partida. E assim, Dorival Júnior deve escalar a equipe com a seguinte formação hoje à noite, hein? Rafael, Lucas Ramon, Arboleda, Osório ou Rafael Tolói e o Wendel. Bobadilha, Marcos Antônio e Luciano, Arthur, Ferreira e Caleri. Lembrando que o São Paulo não vence as 5 rodadas no Campeonato Brasileiro, viu? A sequência sem vitórias fez a equipe entrar na pausa para a Copa do Mundo na 8ª colocação com 25 pontos. Pra cima deles, São Paulo. Lembrando que o jogo é hoje à noite contra o Furacão, em Bragança Paulista, 21h30. Esse é o Campeonato Brasileiro da Série A, em sua retomada pós Copa do Mundo. Uma boa tarde para todo mundo. Continue agora com a programação da sua difusora. 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
3: Meio-dia.

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1: O Tribunal Superior Eleitoral divulgou o teto de gastos de campanha para os cargos em disputa nas eleições deste ano. As informações são de Sara Quines.
2: O limite para presidente da República é de 133 milhões de reais. O TSE manteve os mesmos valores de 2022, corrigidos pelo IPCA. A decisão considerou que não houve alteração legislativa sobre o tema e a manutenção do Fundo Especial de Financiamento de Campanha no mesmo valor destinado às eleições anteriores. Para a campanha à presidência da República, o limite é de 133 milhões de reais, sendo quase 89 milhões de reais no primeiro turno e cerca de 44 milhões de reais no segundo turno. O teto para campanhas de deputado federal é de cerca de 3 milhões e 200 mil reais. Para deputado estadual ou distrital, o limite é de cerca de 1 milhão e 200 mil reais. Já para senador e governador, o limite varia de acordo com o estado. Em São Paulo, por exemplo, candidatos ao governo podem gastar cerca de 40 milhões de reais nos dois turnos, enquanto os candidatos ao Senado têm limite de cerca de 7 milhões de reais. O cálculo considera as despesas contratadas de forma direta pelos candidatos, além de transferências de recursos para outros partidos ou candidatos e doações de bens e serviços com valor econômico. De acordo com a resolução, quem ultrapassar o limite de gastos terá de pagar multa de 100% do valor excedido em até 5 dias úteis a partir da intimação da decisão judicial. O gasto além do limite também pode caracterizar abuso do poder econômico, conforme prevê a lei de inelegibilidade.
1: Uma boa tarde a todos. Continuem com a programação da Difusora. Eu volto logo mais em um novo boletim de notícia.
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1: As eleições gerais desse ano contarão com o maior número de eleitoras e eleitores com deficiência aptos a votarem. As informações são de Solimar Luz.
2: Dados do Tribunal Superior Eleitoral revelam que mais de 1.900.000 pessoas têm algum tipo de deficiência, um crescimento de 42,5% em relação a 2022, quando esse número era de aproximadamente 1.300.000 pessoas. Isso inclui pessoas com dificuldade de locomoção, deficiência visual, deficiência auditiva, deficiência física, intelectual ou outras condições que demandem adaptações no local de votação. Entre os eleitores com deficiência aptos a votar nas eleições 2026, 45,46% do total se enquadram na categoria outros. Aproximadamente 617 mil pessoas declararam ter deficiência de locomoção, 319 mil deficiência visual e mais de 182 mil deficiência auditiva. Mais de 64 mil pessoas com deficiência informaram ter dificuldade para o exercício do voto. Para acompanhar esse aumento, a Justiça Eleitoral ampliou a estrutura destinada a garantir o exercício do voto com autonomia e segurança. O número de sessões eleitorais principais com acessibilidade passou de 156.296 em 2022 para 223.587 este ano, um crescimento de 43%. Quem necessita de um local de votação adaptado pode solicitar a transferência para uma seção eleitoral acessível, instalada em locais com rampas, elevadores e trajetos livres de obstáculos físicos, por exemplo. Para isso, é necessário atualizar o cadastro junto à Justiça Eleitoral, informando a condição de deficiência ou mobilidade reduzida. O pedido pode ser realizado pelos canais oficiais da Justiça Eleitoral ou presencialmente no cartório eleitoral. O prazo para solicitar a transferência para uma sessão acessível termina no dia 20 de agosto.
1: Continuem agora com a programação da Difusora. Eu volto às 16h com o plantão de polícia.
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0: obrigado. Samuel.
1: Samuel.
0: Rosa. Valeu.

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Dentro de instantes, no plantão de polícia, traficante é preso em residência em construção no Júlio Ferrari. Polícia Militar faz balanço sobre a operação de trânsito desencadeada ontem. E comandante da Guarda Civil Municipal fala sobre prisão de vigilante que guardava armamento de quadrilha. Daqui a pouco.

0: Paulista, o comandante da Guarda Civil Municipal do município, Guilherme Fugagnoli Abercone, deu mais informações sobre a prisão durante a tarde da última segunda-feira de um vigilante suspeito de guardar uma espingarda calibre 12 e munições para uma organização criminosa que no final do mês de junho se envolveu em confrontos com a polícia militar no município que resultaram na morte de 2 homens, na prisão de outros 4 e na apreensão de veículos, armas, munições e máscaras. Com o homem, também foram apreendidas diversas porções de cocaína. Bom dia, comandante Abercone.
1: Bom dia, Newton, e a todos os ouvintes. Comandante Abercone da Guarda Civil Municipal, quem vos fala. Estive junto com as demais equipes da Guarda Civil Municipal, prestando um apoio à Polícia Civil no cumprimento do mandado de busca e apreensão no endereço situado no núcleo habitacional Luizilo. Na ocasião, no apartamento do alvo da operação, um homem de 33 anos de idade, o qual é morador da cidade de Lençóis Paulista, foram localizados cerca de 14 pendorços de cocaína, 7 papelotes de mesma substância, um saco plástico contendo cerca de 260 gramas de um pó esbranquiçado análogo à cocaína, além de balança de precisão e cerca de R$55 em espécie. Também foram apreendidos uma espingarda calibre 12 com numeração suprimida.
2: Ô Newton, o armamento aí, ele foi encontrado debaixo da cama da filha do alvo da operação,
1: além de diversos tipos de munições, sendo 18 munições intactas de calibre 12, 9 munições de calibre 7.65, 7 munições de calibre .32, 4 cápsulas deflagradas de calibre .32, 9 cápsulas deflagradas de calibre .22. Também vale ressaltar que esse armamento, ele fazia parte do arsenal ao qual foi usado no mês passado numa troca de tiros contra a polícia militar lá no conjunto de sítios Virgílio Rocha. Na ocasião lá, a equipe da PM havia frustrado a tentativa de roubo que aconteceria num sítio ali da região, né? O homem aí de 33 anos de idade, ele permaneceu preso em flagrante por porte ilegal de arma de fogo de uso restrito, porte ilegal de arma de fogo de uso permitido, além de responder por tráfico de drogas. E após o término da ocorrência, ele foi transferido ao CDP de Bauru.
0: Ontem, policiais militares da 5ª Companhia realizaram uma operação de trânsito, não só em Lençóis, mas também nesses municípios compreendidos pela 5ª Companhia. Por isso eu converso com o comandante, o capitão PM Elcio Alves Torres, que tem alguns números a respeito dessa operação desencadeada ontem pela manhã. É isso, comandante. Bom dia, boa tarde.
3: Bom dia, Newton. Bom dia a todos os ouvintes. Ontem tratou-se de uma operação, Newton, ela chama-se ODSS, Operação Direção Segura Silenciosa, com o objetivo de fiscalizar a motocicletas e verificar se está em ordem ali a parte de escapamento, se está com o escapamento aberto ou faltando o filtro de ar, onde produz um ruído excessivo.
0: Há muito desses casos aqui na nossa região, comandante Lençóis, por exemplo?
3: Temos muitas reclamações no município de Bauru, mas assim, foi feito em toda a área do 4º Batalhão, toda a região de Bauru. Aqui na nossa companhia, que são 8 cidades, tivemos 15 pontos de bloqueio. Foi na parte da manhã, Newton, entre as 7 da manhã até 1 da tarde. Então assim, das 8 cidades que compreendem nossa companhia, foram abordados 165 motocicletas e também 42 veículos quatro rodas. No total foram 206 pessoas fiscalizadas, foram feitos 30 autos de infração e 7 veículos removidos. Então, sim, em relação à motocicleta que está irregular, apenas 2 motocicletas foram identificadas e as 2 foram recolhidas. Lembrando que a fiscalização de trânsito é competência da Polícia Militar. Então, assim, tem muita gente que comenta na internet, né? Ah, em vez de ir atrás de tráfico, atrás de bandido, isso aí nós fazemos também. Tanto é que eu vou relatar posteriormente essa conversa, Newton, um tráfico ontem à noite aqui em Lençóis. Então, assim, temos na cidade de Lençóis aproximadamente 72 mil habitantes e temos mais de 60 mil veículos registrados na cidade. Então, excetuando crianças e adolescentes que não dirigem, temos uma média superior a mais de um veículo por pessoa. Além de adolescentes que estão andando com motocicletas aí elétricas, que é autorizado aí a condução.
0: Ô, comandante, vale ressaltar, né, que apesar dessa operação ter sido realizada nessa terça-feira, a fiscalização de trânsito continua, né? Em caso uma viatura em patrulhamento observando que o escapamento da moto está irregular ou algo assim, ela pode ser abordada, né?
3: Tanto pode ser abordada como também ela pode ser retida e removida ao pátio, se não for regularizada no local. Geralmente são escapamentos aí que não são originais, são abertos, produzem um ruído muito alto, ou a ausência do filtro de ar também, que causa um ruído diferente, e o filtro de ar é um equipamento obrigatório da motocicleta. E a fiscalização, Newton, não só em relação a som alto, mas também visa a identificar algum infrator.

0: fator que seja portando entorpecente, drogas, armamento. E assim conseguimos antecipar e não ocorremos ocorrências graves aqui na cidade.
1: Até mesmo porque durante a abordagem dá para perceber se a pessoa está sob efeito de alguma substância, né, comandante? E também na verificação da documentação, se ela é procurada ou não da justiça, né? Acaba dando essa sensação de segurança à sociedade, não?
0: É, não só o uso de álcool, mas também entorpecente é proibido para condução de veículo. E lembrando, Nilton, que no total da cidade, por mês, não chegamos a fiscalizar nem 3% da quantidade de veículos que é na cidade. Do tamanho que está a cidade, o crescimento. Então, assim, é essencial a fiscalização de trânsito.
1: Tá certo, comandante. O senhor falou a respeito aí de um caso de tráfico ontem, é isso?
0: Isso, Nilton. Era quase 9:30 da noite, na rua Elídio Moisés Giacomini. Equipe de força tática, né, estava no patrulhamento. Foi irradiado via copom que um indivíduo teria pulado no interior de uma residência. A equipe fez contato com a proprietária da casa, fez a vistoria no quintal, não localizou. Mas no imóvel do lado, né, que é um imóvel que está desabitado, uma edificação em construção, ouviu um barulho. A equipe entrou nesse imóvel, fez a vistoria, localizou um indivíduo já conhecido nos meios policiais. Com ele, no bolso da bermuda, foi localizada 23 porções de cocaína acondicionada, R$58 em dinheiro, e também foi localizado ali no local, na vistoria, um pequeno recipiente contendo 3 pedras de substância ali, aparentando ser crack. Depois passou por perícia, né, e foi verificado que era crack mesmo. Foi indagado o indivíduo a respeito. Ele alegou que ele possuía dívidas com o tráfico, então ele estava fazendo um pequeno tráfico para levantar um dinheiro para pagar sua dívida. Ele foi conduzido a Bauru, uma delegacia, passou ao IML para o exame de corpo de delito, apresentado ao delegado, e o delegado ratificou a prisão e ele está preso.
1: Ele então estava utilizando essa residência em construção aí, possivelmente, como esconderijo das drogas que acabava vendendo, é isso, comandante?
0: É, não só dentro do imóvel ali inabitado, em edificação, que foi encontrado entorpecente, com ele também, no bolso ele também tinha entorpecente. E ele confessou a traficância, já é conhecido dos meios policiais.
1: Bom, agora está fora de circulação, pelo menos por enquanto.
0: Hoje passa por audiência de custódia e, devido à sua reincidência criminosa aí na prática de tráfico, muito provavelmente ele permanece preso e vai cumprir uma pena agora.
1: Agora, engraçado toda a história, né? Ele estava fazendo um mini tráfico, pode-se dizer assim, para poder pagar uma dívida com traficantes. No fim, vai extrapolar a dívida, né?
0: É, vira um círculo vicioso, né, Nilton? Essa é a ligação dele, né? Se ele deve pro tráfico, mas que ele confessou que estava traficando. Então, é um indivíduo aí perigoso, faz um mal para a sociedade, que a gente sabe que tem muitas famílias na cidade aí que sofrem, né, com filhos, parentes aí, usuários de droga. É um mal aí o tráfico de drogas.
2: E essas foram as informações de hoje do Plantão de Polícia.

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1: Saiu publicado ontem o edital de convocação para a próxima Conferência Municipal de Educação e a composição do Fórum Municipal de Educação de Lençóis Paulista. De acordo com o apurado pela reportagem da Rádio Difusora, estão sendo convocados todos os representantes dos órgãos públicos, dos conselhos municipais, das redes de ensino, das entidades de classe e de sociedade civil organizada, para audiência pública de composição do Fórum Municipal de Educação. A presente audiência pública tem por finalidade apresentar a estrutura do Fórum Municipal de Educação e receber formalmente a indicação de membros titulares e suplentes dos segmentos previstos na legislação, visando composição deste órgão permanente de participação social e gestão democrática, bem como indicar o representante do Fórum da Comissão Gestora. A Assembleia será realizada no dia 4 de agosto, às 18 horas, no Salão de Reuniões da Secretaria de Educação, na 7 de setembro, 711, no Centro. Entre a comunidade escolar e sociedade civil, ficam convocados pais ou responsáveis por estudantes da educação infantil e ensino fundamental da rede pública municipal, estudantes da rede pública municipal e estadual, instituições da sociedade civil com atuação na educação especial e inclusiva, além do Conselho Tutelar. Ainda segundo publicação, a conferência é aberta à participação de toda a comunidade de Lençóis Paulista. Os segmentos que não foram contemplados no decreto poderão ser convidados a participarem das futuras câmaras temáticas e no acompanhamento das audiências do fórum no processo de elaboração e apresentação do plano. Um bom fim de tarde a todos. Continuem com a programação da Difusora.
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Dentro de instantes, no plantão de polícia. Traficante é preso em residência em construção no Júlio Ferrari. Polícia Militar faz balanço sobre a operação de trânsito desencadeada ontem. E comandante da Guarda Civil Municipal fala sobre prisão de vigilante que guardava armamento de quadrilha. Daqui a pouco.

0: Olá, hoje é quarta-feira, dia 22 de julho de 2026. Você confere agora no Plantão de Polícia. Durante entrevista ao programa Plantão de Polícia da Rádio Difusora de Lençóis Paulista, o comandante da Guarda Civil Municipal do município, Guilherme Fugagnoli Abercone, deu mais informações sobre a prisão, durante a tarde da última segunda-feira, de um vigilante suspeito de guardar uma espingarda calibre 12 e munições para uma organização criminosa, que no final do mês de junho se envolveu em confrontos com a polícia militar no município, que resultaram na morte de dois homens, na prisão de outros quatro e na apreensão de veículos, armas, munições e máscaras. Com o homem, também foram apreendidas diversas porções de cocaína. Bom dia, comandante Abercone.
1: Bom dia, Newton, e a todos os ouvintes. Comandante Abercone da Guarda Civil Municipal, quem vos fala. Estive junto com as demais equipes da Guarda Civil Municipal, prestando um apoio à Polícia Civil no cumprimento do mandado de busca e apreensão no endereço situado no núcleo habitacional Luizil. Na ocasião, no apartamento do alvo da operação, um homem de 33 anos de idade, o qual é morador da cidade de Lençóis Paulista, foram localizados cerca de 14 pendorfos de cocaína, 7 papelotes de mesma substância, um saco plástico contendo cerca de 260 gramas de um pó esbranquiçado análogo à cocaína, além de balança de precisão e cerca de R$55 em espécie. Também foram apreendidos uma espingarda calibre 12 com numeração suprimida.
2: Ô Newton, o armamento aí, ele foi encontrado debaixo da cama da filha do alvo da operação.
1: Além de diversos tipos de munições, sendo 18 munições intactas de calibre 12, 9 munições de calibre 7.65, 7 munições de calibre .32, 4 cápsulas deflagradas de calibre .32, 9 cápsulas deflagradas de calibre .22. Também vale ressaltar que esse armamento, ele fazia parte do arsenal ao qual foi usado no mês passado numa troca de tiros contra a polícia militar, lá no conjunto de sítios Virgílio Rocha. Na ocasião lá, a equipe da PM havia frustrado a tentativa de roubo que aconteceria num sítio ali da região, né? O homem aí de 33 anos de idade, ele permaneceu preso em flagrante por porte ilegal de arma de fogo de uso restrito, porte ilegal de arma de fogo de uso permitido, além de responder por tráfico de drogas. E após o término da ocorrência, ele foi transferido ao CDP de Bauru.
0: Ontem, policiais militares da 5ª Companhia realizaram uma operação de trânsito, não só em Lençóis, mas também nesses municípios compreendidos pela 5ª Companhia. Por isso eu converso com o comandante, o capitão

0: PM Elcio Alves Torres, que tem alguns números a respeito dessa operação desencadeada ontem pela manhã. É isso, comandante. Bom dia, boa tarde.
1: Bom dia, Nilton. Bom dia a todos os ouvintes. Ontem tratou-se de uma operação, Nilton, ela chama-se ODSS, Operação Direção Segura Silenciosa, com o objetivo de fiscalizar motocicletas e verificar se está em ordem ali a parte de escapamento, se está com o escapamento aberto ou faltando o filtro de ar, onde ele produz um ruído excessivo.
0: Há muito desses casos aqui na nossa região, comandante, Lençóis, por exemplo?
1: Temos muitas reclamações no município de Bauru, mas assim, foi feito em toda a área do 4º Batalhão, toda a região de Bauru. Aqui na nossa companhia, que são 8 cidades, tivemos 15 pontos de bloqueio. Foi na parte da manhã, Nilton, entre as 7 da manhã até 1 da tarde. Então assim, das 8 cidades que compreendem nossa companhia, foram abordados 165 motocicletas e também 42 veículos 4 rodas. No total foram 206 pessoas fiscalizadas, foram feitos 30 autos de infração e 7 veículos removidos. Então assim, em relação à motocicleta que está irregular, apenas 2 motocicletas foram identificadas e as 2 foram recolhidas. Lembrando que a fiscalização de trânsito é competência da Polícia Militar. Então assim, tem muita gente que comenta na internet, né? Ah, ao invés de ir atrás de tráfico, atrás de bandido, isso aí nós fazemos também. Tanto é que eu vou relatar posteriormente essa conversa, Nilton, um tráfico ontem à noite aqui em Lençóis. Então assim, temos na cidade de Lençóis aproximadamente 72 mil habitantes e temos mais de 60 mil veículos registrados na cidade. Então, excetuando crianças e adolescentes que não dirigem, temos uma média superior a mais de 1 veículo por pessoa. Além de adolescentes que estão andando com motocicletas aí elétricas, que é autorizado aí a condução.
0: Ô, comandante, vale ressaltar, né, que apesar dessa operação ter sido realizada nessa terça-feira, a fiscalização de trânsito continua, né? Em caso uma viatura em patrulhamento observando que o escapamento da moto está irregular ou algo assim, ela pode ser abordada, né?
1: Tanto pode ser abordada como também ela pode ser retida e removida ao pátio, se não for regularizada no local. Geralmente são escapamentos aí que não são originais, são abertos, produzem um ruído muito alto, ou a ausência do filtro de ar também, que causa um ruído diferente. E o filtro de ar é um equipamento obrigatório da motocicleta. E a fiscalização, Nilton, não só em relação a som alto, mas também visa a identificar algum infrator que esteja portando entorpecente, drogas, armamento. É assim que conseguimos antecipar e não ocorrer umas ocorrências graves aqui na cidade.
0: Até mesmo porque durante a abordagem dá para perceber se a pessoa está sob efeito de alguma substância, né, comandante? E também na verificação da documentação, se ela é procurada ou não da justiça, né? Acaba dando essa sensação de segurança à sociedade, não?
1: Não só o uso de álcool, mas também entorpecente. É proibido para condução de veículo. E lembrando, Nilton, que no total da cidade, por mês, não chegamos a fiscalizar nem 3% da quantidade de veículos que é na cidade. Do tamanho que está a cidade, o crescimento. Então, assim, é essencial a fiscalização de trânsito.
0: Tá certo, comandante. O senhor falou a respeito aí de um caso de tráfico ontem, é isso?
1: Isso, Nilton. Era quase 9:30 da noite, na rua Elídio Moisés Giacomini. Equipe de força tática, né, estava no patrulhamento. Foi irradiado via Copom que um indivíduo teria pulado no interior de uma residência. A equipe fez contato com a proprietária da casa, fez a vistoria no quintal, não localizou. Mas no imóvel do lado, né, que é o imóvel que está desabitado, uma edificação em construção, ouviu um barulho. A equipe entrou nesse imóvel, fez a vistoria, localizou um indivíduo já conhecido nos meios policiais. Com ele, no bolso da bermuda, foi localizada 23 porções de cocaína acondicionada, R$58 em dinheiro, e também foi localizado ali no local, na vistoria, um pequeno recipiente contendo 3 pedras de substância ali, aparentando ser crack. Depois passou por perícia, né, e foi verificado que era crack mesmo. Foi indagado o indivíduo a respeito. Ele alegou que ele possuía dívidas com o tráfico, então ele estava fazendo um pequeno tráfico para levantar um dinheiro para pagar sua dívida. Ele foi conduzido a Bauru, uma delegacia, passou ao IML para o exame de corpo de delito, apresentado ao delegado, e o delegado ratificou a prisão e ele está preso.
0: Ele então estava utilizando essa residência em construção aí, possivelmente, como esconderijo das drogas que acabava vendendo, é isso, comandante?
1: Não só dentro do imóvel ali inabitado, em edificação, que foi encontrado entorpecente, com ele também, no bolso ele também tinha entorpecente. E ele confessou a traficância, já é conhecido dos meios policiais.
0: Bom, agora está fora de circulação, pelo menos por enquanto.
1: Hoje passa por audiência de custódia e devido à sua reincidência criminosa aí na prática de tráfico, muito provavelmente ele permanece preso e e vai cumprir uma pena agora.
0: Agora, engraçado toda a história, né? Ele tava fazendo um mini tráfico, pode-se dizer assim, para poder pagar uma dívida com traficantes. No fim, vai extrapolar a dívida, né?
1: É, vira um círculo vicioso, né, Nilton? Essa é a alegação dele, né? Se ele deve o tráfico, mas que ele confessou que tava traficando. Então, o indivíduo aí

0: perigoso, faz um mal para a sociedade, que a gente sabe que tem muitas famílias na cidade aí que sofrem, né, com filhos, parentes aí, usuários de droga. É um mal aí o tráfico de drogas.
1: E essas foram as informações de hoje do Plantão de Polícia.

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